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1: Este samba vai pra Dorival Caymmi, João Gilberto e Caetano Veloso. Vamos lá. O Rio de Janeiro.

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0: 10 e 17.
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0: 11:47.
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1h35.

0: 2:16.
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0: 1316.
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0: 1345.
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0: 416.
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0: 4:48.
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0: 5 e 16.
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0: 5h45.
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0: 6h17.
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Olá, seres de luz, muito bom dia! Eu espero que esteja tudo bem com vocês nesta manhã de sábado, 3 de outubro de 2026. Nesta manhã de sábado, vá preparando agora, nesse momento, se você puder, o teu copo com água para o final desta mensagem, você beber essa água com toda a tua fé, com toda a tua gratidão. E nesse momento, te conecta com a tua essência, respira fundo, iniciando aí o final de semana, energiza teu corpo, trazendo para dentro do teu ser, do teu coração, somente energia positiva, trazendo para tua mente somente pensamentos positivos. Hoje vamos falar sobre a lição do jardineiro nesta mensagem do dia. Então, neste momento, chama Deus para pertinho de ti, abra o teu coração e juntos vamos receber cada palavra dessa mensagem, que diz assim: neste sábado, vamos aprender com alguém que faz do cuidado a sua tarefa diária. O jardineiro. Imagine um jardineiro diante de um canteiro que ainda não floresceu. Ele prepara terra, planta sementes, rega e volta no dia seguinte. Mesmo sem enxergar uma única flor, ele continua cuidando. Ele sabe que há uma parte do crescimento que acontece escondida. Antes de aparecer para o mundo, a planta precisa criar raízes. Na nossa vida também é assim. Há dias em que fazemos o melhor que podemos e parece que nada muda. Oferecemos carinho, nos dedicamos ao trabalho, tentamos realizar um sonho. E os resultados demoram. Mas a ausência de flores não significa que nada esteja crescendo. Talvez você esteja criando coragem. Talvez esteja aprendendo a recomeçar. Talvez uma conversa carinhosa que teve com alguém esteja, neste momento, produzindo uma mudança que você ainda não consegue ver. O jardineiro também observa que cada planta precisa de um cuidado diferente. Algumas gostam de sol, outras precisam de sombra, umas florescem depressa, outras levam mais tempo. Por isso, ele observa antes de cuidar. Que bonita lição para os nossos relacionamentos, não é mesmo? Nem sempre o outro precisa de um conselho. Às vezes ele precisa ser ouvido. Nem sempre precisa de uma cobrança. Às vezes precisa de incentivo e de alguém que diga: eu percebo o seu esforço. E você? Como tem cuidado do jardim do seu coração? Há espaço para descanso, alegria e esperança? Ou as preocupações estão ocupando cada cantinho? Neste sábado, escolha um pequeno cuidado. Converse com alguém querido, dê atenção às suas plantas, faça algo que lhe traga paz ou retome com calma um sonho guardado. Não é preciso transformar o jardim inteiro em um dia. Comece pelo que está ao alcance das suas mãos. A lição do jardineiro é esta: não podemos apressar todas as flores, mas podemos cuidar da terra onde elas vão nascer. Que Deus abençoe o seu sábado, renove as suas forças e lhe dê sensibilidade para reconhecer os pequenos sinais de crescimento. Que você encontre alegria em cuidar e esperança em esperar. E que no tempo certo possa olhar para a própria vida e dizer: valeu a pena continuar regando. Um abraço carinhoso e um sábado abençoado por Deus, guiado pelo Espírito Santo e protegido pelos teus anjos. Fica bem sempre com Ele. Um beijo no teu coração e até amanhã. 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
2: 6h48.
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0: As nossas saudações cooperativistas a todos os associados, associadas e ouvintes espalhados por toda a região, estado, país e mundo. 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E este é o Cotriel em sua casa, edição deste sábado, 3 de outubro de 2026. 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
0: Como destaque do Cotriel em sua casa, nós teremos o Fórum da Pecuária. Mais de 500 pessoas estiveram presentes neste evento realizado na última quarta-feira, 30 de setembro, na FECO Espumoso. Primeira parte, nós vamos ouvir alguns patrocinadores, também produtores associados presentes e também uma avaliação feita pelo gestor do Departamento Animal da Cooperativa, Jefferson Camargo Keller, neste evento que reuniu toda a região e faz parte de uma série de ações realizadas ao longo dos últimos anos e desta vez congregando os produtores de gado direito e de corte. Você vai ter as informações da Cotriel e os aniversariantes da semana. Vamos começando então nosso Cotriel em sua casa com o quadro As Informações da Cotriel. 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
0: 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Bem, amigos, e a partir de agora, aqui no nosso Cotriel em Sua Casa, vamos destacar o quadro A Semana na Cooperativa. Todas essas informações estão lá no site www.cotriel.com.br, nosso Instagram Cotriel_Cooperativa, nossa link page do LinkedIn, nosso Facebook Cotriel e, claro, as entrevistas em nosso canal no YouTube. Tudo o que sai aqui no nosso programa de rádio você vê em vídeo em nosso canal no YouTube. Cotriel realizou com sucesso a edição do Fórum da Pecuária. Mais de 500 pessoas estiveram presentes no evento. Na última quarta-feira, 30 de setembro, na FECO em Espumoso, a Cotriel realizou o Fórum da Pecuária, um evento que teve o apoio da Sicredi Sementes do Sul e patrocinadores Agrifirme, ABS, Basf Plancot, Cargill Animal Nutrition e Intersul, Vet Impact Ouro, Vitalitec do Brasil, Mapsul e Semex Brasil Prata. Teve a presença de mais de 500 pessoas de toda a região. Na abertura, o gestor do Departamento Animal da Cooperativa Jefferson Keller agradeceu aos patrocinadores e a todos que proporcionaram que o Fórum se concretizasse. Ao se manifestar em nome da Sicredi Sementes do Sul, o gerente agro Nicolau Becker destacou que a cooperativa de crédito sempre está presente em iniciativas que buscam valorizar as atividades de leite e de corte. Abrindo inicialmente o fórum, o presidente da Cotriel, Léo César Nicolini, destacou que mesmo em um momento de tantos desafios na atividade agrícola, a área animal tem crescido de forma significativa. Estão de parabéns vocês por estarem aqui, espero e tenho certeza absoluta de quem está falando aqui com vocês vai trazer o que tem de melhor em termos de manejo e tecnologia, pois temos um futuro brilhante porque a agricultura tem feito muito por esse país através da produção de alimentos. A gente ouve então o que disse na ocasião o presidente da Cotriel, Léo César Nicolini, através uma entrevista que foi concedida à Rádio Planetária. A gente ouve então o que falou em resposta o presidente Léo César Nicolini.
3: Realmente, né, um dia muito especial para nós, né, o nosso Fórum da Pecuária aí, tão importante, né, a gente olhando, né, para as dificuldades que a gente tem enfrentado aí, principalmente em função do clima aí, a gente dependendo quase que única exclusivamente de uma atividade, de uma cultura que é a soja, mas nós temos que ressaltar que nós temos uma bacia leiteira muito significativa aqui na nossa grande região, produtores que se profissionalizaram, né, profissionais aí dando todo o suporte possível na nutrição, na genética, no manejo, para que o produtor possa ter no final mais rentabilidade, olhando também, né, como sistema de produção, a integração lavoura-pecuária, pecuária de corte tão importante, né? O Brasil hoje é o maior exportador de carne bovina do mundo, né? Então a gente vê, né, que o sistema de produção é o que vai dar sustentabilidade para o produtor lá na frente. Ou seja, como a cooperativa lá é diversificada, mitiga riscos, o produtor também tem como trabalhar tanto uma atividade quanto a outra em forma de sistema de produção. Então a gente está trazendo isso junto com profissionais aí com muita experiência que vão tratar desses assuntos. E a nossa preocupação, sim, é munir o produtor de informações, de dados fidedignos, para que ele possa sempre produzir melhor, ter melhores resultados. Essa é a função da cooperativa, tanto para os seus associados quanto para os parceiros, produtores em gerais. Então, a gente está muito feliz hoje em poder realizar esse fórum. Não realiza um evento desse se não tiver os parceiros, então a gente quer agradecer aí todos eles que estão aqui, né, as empresas, o próprio Sicredi, nosso grande parceiro na realização desse evento. Mas o mais importante quando tu realiza um evento é o público. A gente está muito feliz porque o público veio e isso é o que nos, né, nos enche de alegria, né, num momento tão difícil que a gente está passando aí, mas estamos superando e não podemos desistir, temos que olhar e trazer alternativas para o produtor conseguir, né, se manter e ter rentabilidade na sua propriedade.
0: Esta é a palavra do presidente Léo César Nicolini. Nessa primeira parte do programa, nós vamos ouvir então alguns associados produtores presentes, alguns patrocinadores que estiveram presentes durante o Fórum da Pecuária da Cotriel. Muito bem, Fórum da Pecuária da Cotriel, participando aqui, o Gilson Brau, ex-conselheiro, associado da Cotriel. O que você achou desse evento aqui com três palestras hoje, Gilson?
4: Foi muito bom, muito assim que deixou as pessoas atualizadas das coisas que estão mudando e o cara tem que se adequando para poder ter o melhor rendimento na produção, em todos os ambientes, tanto bovino de corte como de leite.
0: Muito bem, obrigado ao Gilson Brau presente aqui, um associado que ganhou um dos brindes aqui. Como é que é o nome do senhor aqui?
5: Valdecir Jabuski.
0: Seu Valdecir, o que o senhor achou do evento?
5: Ah, beleza, muito assim, instrutivo, né, nessa parte aí, muito aproveitado, muito bem aproveitado.
0: Obrigado então ao seu Alencar, o Alencar de Jean também está presente. Alencar, o que achou do evento, Alencar?
6: Muito bom, muito valioso, pena pro pessoal que não pôde vir, muito bom mesmo, deveria ter mais vezes assim.
0: Foi um evento aí, aproveitou bastante as palestras, Alencar?
6: Com certeza, essas doenças aí que o pessoal na propriedade tem, que não sabe que tem que correr atrás para ver o que que é. Muito boa do veterinário aí. Gostei muito.
0: Muito bem, obrigado então ao seu Alencar lá de Estrela Velha falando conosco aqui no nosso programa. Carlos Alberto Soto Gomes também associado, presidente do Conselho Geral de Representantes. O que é que achaste sobre o Fórum da Pecuária, Carlos?
7: Boa tarde a todos os ouvintes da nossa Cotriel. Um excelente evento com três palestras excepcionais, né? Bem, o pessoal não se mexia, estavam todos escutando de uma forma assim que a gente não tinha visto ainda como os palestrantes fizeram hoje. E é uma coisa interessante que é para todo produtor de leite e de gado de corte, né?
0: Bom, Iré Mussolini, conselheiro fiscal da Cotriel. O que o senhor achou do Fórum da Pecuária, senhor?
8: Boa tarde, Roger. Boa tarde a todos os participantes. Eu achei muito interessante, Roger, isso aí para quem está no ramo hoje da atividade da pecuária com o leite junto e a realidade é uma só. Quem está no trabalho tem que continuar porque isso é muito interessante para os associados, que ali permanece no campo, né, Roger? E com a assistência da cooperativa e esses palestrantes que aqui tiveram, se dispondo para a sociedade, é muito interessante, então, só que tem que dar os parabéns para quem veio prestigiar a nossa reunião e dar os parabéns para todos os participantes da direção da nossa Cotriel e dizer que é um passo a mais para a nossa sociedade, né, Roger? Eu fico muito agradecido por isso.
0: Obrigado, então, seu Ilé Luiz Mussolini, que é associado da Cotriel. Almir Ayrton Liné presente aqui. Almir, como é que para você, pequeno produtor de leite, qual é que foi a importância desse Fórum da Pecuária, seu Almir?
9: Foi muito bom, principalmente a palestra da tarde, muito aproveitado.
0: O produtor aí prestigiou, os estudantes vieram aqui, muito importante, né?
9: Sem dúvida, para os novos, né? Mais importante que os de idade. Quanto mais o cara aprende, sempre tem mais que aprender, né?
0: Obrigado, então, Almir Linessa. E o Fidelcino Toledo também presente aqui. O Fidelcino, produtor tradicional de gado de corte lá na região de Campos Borges. O que o senhor achou do evento aqui, seu Fidel?
10: Gostei muito das palestras, muito boa. Vocês estão de parabéns, porque estava tudo muito legal. E a última palestra foi a melhor. Muito boa.
0: E o evento aí que deu para aprender um pouco mais aí, né, seu Fidel?
10: Claro. Pena que a gente já está meio velhinho para aprender, mas a gente leva para os mais novos para dar uma ensinadinha, né?
0: Tá bom, obrigado, seu Fidel. Como é que o nome? O seu nome? O seu Igor Morgan, também jovem produtor aqui, também um dos ganhadores de prêmios, inclusive, Igor. Como é que foi a experiência de participar do Fórum da Pecuária? É
11: muito, muito importante essa integração, né, para melhorar o manejo nas propriedades. E só agradecer a Cotriel pelo que traz aí para nós aprender.
0: E hoje também foi, né, três palestras, reprodução, sobre a questão do da questão principalmente da nutrição, foram de muita valia. Né?
11: Muita valia. Para mim, principalmente, pecuária de corte, o que mais me interessa é o manejo de pastagem, né, muito, muito bom para o nosso aprendizado.
0: Obrigado, então, Igor Morgan, presente aqui no nosso programa, falando conosco aqui. O Nicolau Becker, né, tá gerente da parte agro lá da Sicredi Sementes do Sul. Nico, você que teve a oportunidade de se manifestar aqui, né? Sicredi é uma apoiadora muito contumaz, são 45 anos de história, começou junto com a Cotriel e vê um evento aí com essa grande participação, engrandece muito e deixa a gente muito grato por esse movimento ter dado certo, né?
12: Ah, perfeito, Roger. É uma honra para nós, enquanto Sicredi Sementes do Sul, estar apoiando mais um movimento que leva conhecimento, que agrega para o nosso produtor, né? E a gente já vem fazendo ações em conjunto há um bom tempo. Olhares para a atividade leiteira, olhares para a inovação. Teve o Impactacop aqui mesmo na FECO dias atrás, né? E hoje a gente pode conversar com o produtor da atividade leiteira e também trazer a atividade do corte para a pauta. Então, acho que sempre quando a gente traz conhecimento, isso vai retribuir para a região, vai se traduzir em mais produção, em mais tecnologia. Então, acho que muito positivo, né, para toda a comunidade. Parabéns mais uma vez para a Cotriel pela idealização, pela construção desse evento.
0: Obrigado, então, Nicolau Becker, falando conosco aqui no nosso programa. Falar com dois presentes aqui. Como é que é o seu nome?
13: Adilson.
0: Adilson, e aí, o que achou do Fórum da Pecuária?
13: Bacana, bastante conhecimento, né? A gente que trabalha na pecuária, então, tudo que vem para agregar e trazer mais lucratividade para a pequena propriedade, eu sempre vejo que é de bom grado, né? Então, parabéns pela Cotriel, pela iniciativa, e vocês estão de parabéns pelo evento.
0: Mais um presente aqui, o seu nome?
14: Jonathan.
0: Jonathan, e aí? Como é que foi essa experiência de participar do Fórum da Pecuária?
14: Para mim foi muito bom, né? Construtivo, porque eu estou me formando em técnico agropecuária pela Escola de Arroio do Tigre, EMAT, né? E aproveitei muito, né? Manejo, veterinário ali, gostei muito da palestra dele também. E dou os parabéns para vocês também pela iniciativa, foi muito legal. Espero participar de novo de alguns eventos desse tipo.
0: Também alguns produtores e presentes aqui no Fórum da Pecuária. Muito bem, durante o Fórum da Pecuária, Itamar Batista da Silva, que faz parte do Sítio 131 lá de Passa Sete, Rio Grande do Sul. Sítio é uma entidade tradicional do estado do Rio Grande do Sul, também se faz sempre presente por ser centro de integração e troca de experiências. Mas vocês encararam a importância de um Fórum da Pecuária com essas palestras aqui em Expo Bolso realizado pela Cotriel. Obrigado por ter sido nosso convite, Itamar.
15: Primeiramente, assim, agradecer o convite por parte do Jeff e por parte da própria Cotriel, diretoria, para que a gente viesse participar desse evento, até porque o nosso sítio de pecuária de corte, ele abrange 7 municípios da região Centro-Serra. Tá? Então é Passa Sete, Sobradinho, Segredo, Lagoão, Arroio do Tigre, Estrela Velha e Barama. Nós completamos 25 anos, inclusive, né, agora dia 6 de setembro, e com o apoio, inclusive, da Cotriel no nosso evento lá, de homenagem aos 25 anos. Então, para nós, a pecuária de corte, consideramos assim fundamental participar desses eventos, né, onde nós buscamos conhecimento técnico e levamos para nossas propriedades, e nas trocas de experiências práticas a gente aproveita muito. Respondendo a tua pergunta, estamos achando, assim, inclusive durante o almoço nós estávamos comentando sobre as palestras da parte da manhã, muito importantes, porque elas são, podem ser aplicadas, né, os ensinamentos, as orientações de hoje, tanto a pecuária de corte como a pecuária de leite, né? Que é essa questão da nutrição, a questão da genética, né? E a reprodução. Então, as palestras são num nível assim, muito bom, altíssimo, inclusive o que nós estamos assistindo agora, e vai ser muito proveitoso para nós, para nós levar para o nosso dia a dia, da pecuária de corte.
16: Bom, vocês abrangem 7 municípios lá da nossa região Centro-Serra, região de emergência da cooperativa. Como é que está o gado de corte atualmente? Ele está tendo uma retomada, ele nunca parou efetivamente, o produtor está voltando a acreditar no gado de corte, tá?
15: Nós estamos tendo assim, um ciclo muito bom da pecuária de corte, né? Nos últimos anos aí, especialmente nos últimos 3 anos, porque houve uma diminuição, uma redução muito grande de matrizes no estado, falando a nível do estado, matrizes foram muitas matrizes abatidas. Lá no passado, quando a soja ainda estava em alta, especialmente, né? Muita gente ampliando as áreas de soja, diminuindo as áreas de campo e pastagem. Então eliminaram muita matriz e é evidente que um dia ia acontecer de que no ciclo pecuário ia faltar terneiros. Não tem matriz, não tem terneiro. Então, inclusive hoje o mercado está muito aquecido, a questão de terneiros, procura muito grande, justamente porque, como houve redução de matrizes, nós vendíamos terneiros aí há 3 anos atrás a 10, 11 reais. Hoje está 15, 16 reais o quilo. Né? Mas assim também como todo o gado de corte, de maneira geral, também nos últimos 3 anos aí teve um aumento em torno de 30% na rentabilidade. E para nós, no caso lá, que trabalhamos com gado padronizado, trabalhando com a raça Angus, com a Aberdeen, que é o preto, e o Red Angus, que é o vermelho, então nós já temos assim uma rentabilidade, uma eficiência bastante grande na produção. E com os preços bons como estão agora, nós estamos num nível hoje muito bom na pecuária de corte.
16: Seu Tamar, quero agradecer a presença de vocês aí, voltem sempre nos eventos da cooperativa, participem sempre, Passa Sete, uma região muito importante da cooperativa, onde a Cotriel tem muitos associados, eu quero agradecer muito a presença de vocês, o empenho aí de vocês estarem, e sempre colocamos a cooperativa à disposição aí para ser essa parceira importante aí, uma entidade, tem 25 anos, mas uma entidade muito tradicional do estado do Rio Grande do Sul.
15: Exatamente, como assim, nós temos um nicho de produção de gado de excelência naquela região ali, a gente sempre gosta de participar desses eventos e desse em especial, porque o nível dos palestrantes, como falei antes, e os temas que vocês trouxeram foram muito felizes. A gente que agradece.
16: Muito bem, Itamar Batista, ele que é lá do City 131 de Passa Sete, falando aqui no nosso programa durante então a programação do Fórum da Pecuária.
0: Vamos estar falando então, com alguns patrocinadores, o Jonathan Lui, da Cargill Tron, falando aqui conosco. Como é que foi essa experiência aí do Fórum da Pecuária, um evento aqui em Espumoso, com muitos estudantes, com muitos produtores, produtoras e jovens principalmente presentes aqui, Jonathan?
17: Olá, Roger. Olá, associados, ouvintes aí do programa da Cotriel. É uma satisfação muito grande, uma experiência única de estarmos aí presentes nesse primeiro Fórum da Pecuária, onde abrange tanto gado de leite quanto gado de corte. Então, como a gente trabalha com as duas linhas dentro da Cotriel, a gente fica satisfeito da participação e surpreso positivamente com o público participando. Público muito engajado, público de várias idades, tanto os mais novos, o futuro da propriedade, né? Os mais velhos que já estão deixando bastão aí para a gurizada mais nova tocarem as propriedades. Então, foi muito bom o evento. Ano que vem estamos aí de novo, com certeza, patrocinando o evento, presentes e trazendo bastante tecnologia aí para os associados da Cotriel.
0: Obrigado, então, Jonathan Lui, da Cargill Tron. César Pierezan, que é administrador do Moinho Fábrica de Rações da cooperativa. César, a gente que está sempre batalhando para o produtor vir, é muito gratificante a gente ver um auditório lotado aqui de pessoas buscando conhecimento com palestras de qualidade, né, César?
18: Exatamente, Roger. Agradecer a você, aos nossos parceiros, né, comerciais, ao produtor, que é o grande merecedor desse evento. Geralmente, assim, ó, conhecimento não é para nós, ele tem que ser difundido, tem que ser compartilhado. Muito feliz e agradecer ao produtor que realmente apostou e veio aqui nesse dia, aos estudantes, professores de IFES aqui, de Colégio Agrícola, de universidades, estiveram aqui presentes também. Nossos palestrantes, nós fomos, acho que, muito felizes no sentido de trazer informação tanto para duplo propósito, para produtores de leite, de corte, gado de corte, porque é um momento bem delicado na nossa atual conjuntura, E nós precisamos ter alternativas mais também no inverno. A gente está saindo agora de um período de transição, né? Coleta de trigo e de canola da agora em poucos dias. Mas uma renda extra sempre é bem-vinda em qualquer modelo de gestão. E eu te digo o seguinte, Roger, a integração, a inter-relação das cadeias produtivas, lavoura, pecuária, em algumas regiões existe silvicultura, que não é bem o nosso caso, essa integração lavoura-pecuária tem que nos gerar bons negócios, mais rendimento, para que o produtor também vislumbre uma condição melhor de permanecer no campo. Eu acho que nós estamos num período que o agro no Brasil, no mundo, até como nosso presidente Léo César falou no início hoje, né? Nós somos os maiores produtores de proteína para o mundo todo. E eu acho que o pessoal está de parabéns, o produtor hoje, ele está preocupado, ele quer saber mais, o jovem que está estudante de hoje também, ele quer buscar mais alternativas para rentabilizar e permanecer no campo e ter uma atividade maior. Nada mais justo que trazer esses parceiros comerciais como Agrifirme, como Vitaltec, como Cargill, e outros parceiros aqui que também trabalham com nossas, para levar o que tem de melhor de tecnologia, de informação, produtos e serviços ao homem do campo. Pessoal de pastagens aqui que também vende sementes, vende fertilizantes. Por quê? Levar o produtor, acho que a missão da cooperativa é fazer isso, levar o produtor conhecimento para gerar mais valor e renda que agregue valor para ele e para sua família.
0: Obrigado, então, César Perezan, que é administrador da Fábrica de Rações da Cooperativa, para falar com o pessoal da InterSul aqui. Como é que é o teu nome?
19: Marcos Castro.
0: Marcos, como é que foi essa experiência de também ter apoiado e visto um evento aí com um grande número de pessoas, Marcos?
19: Com certeza, acredito que tenha superado a expectativa de todo mundo. E para nós que representamos a bandeira da InterSul, é uma empresa que tem uma parceria muito sólida junto com a Cotriel, e é uma grande oportunidade de reforçarmos as ferramentas que temos disponíveis quando se fala em sanidade animal, né?
0: E hoje aqui também palestras de qualidade que todo mundo ficou muito interessado, né, Marcos?
19: Com certeza, são informações, são assuntos que estão diretamente ligados com o nosso meio, né, a nossa rotina diária. E uma coisa que eu particularmente sempre falo, que o conhecimento, ele não ocupa espaço. Então, cada lugar que a gente vai, cada oportunidade que tem, a gente sempre agrega alguma coisa e existe a possibilidade de nós inserirmos ela no nosso negócio.
0: Muito bem, obrigado, Marcos Castro, da InterSul, falando conosco aqui no nosso programa. Claro, falar com o pessoal da Agrifirme, o Abel Ventos, né, também sempre presente. Agrifirme é uma parceira de muitos anos da Cotriel, né, Abel? E patrocinar um evento como esse é muito gratificante quando a gente vê um grande número de pessoas que aproveitaram muito o que foi difundido e abordado aqui, Abel.
20: Gratificante para nós também, Roger, com certeza. Elogiei toda a equipe da Cotriel já pelo belíssimo evento, o público veio em massa. Então nós como fornecedores, parceiros da Cotriel, ver um público vindo em grande número fazer parte de um evento tão grande e maravilhoso como foi, os palestrantes falaram por si só, é gratificante para nós como empresa também.
0: E hoje aqui, né, mais uma vez, palestras importantes, e hoje ganhou quem veio, né, Abel?
20: Ah, sem dúvida. Hoje o público é mais seleto e o público é mais tecnificado, né? E quando vem informações assim de relevância muito boa e práticas, o público com certeza vai colocar em prática na sequência, né?
0: Obrigado, então, Abel Ventes, que é da, representante da Agrifirme, Janice Keller, gerente das lojas de ferragens da Cotriel, falando conosco aqui também, né, Janice? É uma experiência muito importante, casa cheia, gente que organiza, sempre está na expectativa, esperando, o pessoal vai confirmar, vai vir, estava com chuva, depois hoje estiou o tempo e foi tudo muito importante aí para dar esse grande público aqui no nosso Fórum da Pecuária, né, Janice?
21: Com certeza, Roger, estamos muito, muito felizes com a presença do público aí, um baita público que teve aqui nesse fórum da pecuária, né? O primeiro fórum da pecuária, a gente já vinha fazendo outros eventos mais focados em leite, né? Esse ano fizemos o fórum da pecuária focando em gado de leite e também no gado de corte, então trazendo os dois públicos, e foi um sucesso, com certeza. Com a presença que nós tivemos aqui de público, dá para garantir que foi um sucesso. Os temas abordados também, muito importante. O pessoal também, eu acho que sai bem melhor E eu acho que as experiências que os palestrantes trouxeram aqui, os temas que foram trazidos aqui, é, totalmente aplicados à prática, que é isso que precisa ser também focado, né, de o pessoal vir aqui, escutar e levar isso para a propriedade e conseguir aplicar na propriedade para melhorar sua, enfim, para melhorar sua rentabilidade, melhorar sua lucratividade, já que é um, nos últimos anos está sendo um desafio, e tanto a pecuária de corte quanto a pecuária do leite.
0: Muito bem, essa é a primeira parte das entrevistas, ouvindo patrocinadores, produtores e também equipe de organização durante o Fórum da Pecuária da Cotriel. E logo após o intervalo comercial, a gente vai conversar então com os palestrantes. Frederico Cassanta, zootecnista e gerente de negócios RS da ABS. O Luiz Otávio Lima, que é engenheiro agrônomo, falou sobre integração lavoura-pecuária. E o Marcos Plonkowski, sobre ferramentas para ampliar índices reprodutivos na pecuária. Também ouviremos uma avaliação do evento com o gestor do Departamento Animal da Cotriel, Jefferson Camargo Keller. Um instante só.
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0: Estamos de volta com a segunda parte do nosso Cotriel em Sua Casa, agora com as entrevistas dos palestrantes que fizeram parte do Fórum da Pecuária. A primeira palestra da manhã foram estratégias genéticas para aumentar a produtividade e a rentabilidade da pecuária, com Frederico Cassanta, gerente de negócios RS da ABS, o qual ouvimos a partir de agora.
16: Bom, durante o Fórum da Pecuária da Cotriel, Frederico Cassanta, da ABS, esteve falando sobre toda essa questão genética, tanto de gado de corte quanto de leite. Bom, vou começar, né, tu falaste na palestra, criar valor, entregar valor, validar valor, genética, reprodução, produção, mercado e o resultado, é o mais importante, né, Frederico? E você falou, vou começar pelo último assunto, né, o sistema Beef in Focus, né, que tu estavas abordando, no que representa esse sistema e qual a importância do produtor entendê-lo. Obrigado por ter aceito nosso convite.
3: Perfeito, obrigado Roger. E obrigado, Cotriel, principalmente em nome do Jefferson, do Marcolã, que foi em que eu tive mais contato aí, acho que foi uma sacada e uma ideia muito boa em unificar produtor de corte e leite no mesmo evento. Isso é importantíssimo para que a gente consiga ajudar a cadeia como um todo, né? E como tu comentaste, eu acho que passaste um pouco pela intenção da ABS que a gente tem no campo, que é não somente trazer tecnologias, é realmente justificar essas tecnologias para criar valor e entregar isso para o produtor. O último assunto tratado na palestra, né, depois da gente ter passado sobre genômica, sexado e aí o Beef in Focus, que é carinhosamente chamado dentro da ABS, que retrata o nosso Beef on Dairy que a gente tem no campo, né, é justamente para isso. É o vínculo máximo que a gente tem de apoiar o resultado leiteiro utilizando uma ferramenta que pode ir para o corte, que é o terneiro cruzado, de qualidade, padronizado, que tem estrutura, que vai desempenhar no coxo, né? Então é uma mensagem que eu quis deixar hoje, é para todo produtor chegar em casa, ter essa inquietação de entender e sentar, olhar o sistema dele e como é que ele pode criar uma maior rentabilidade. O Beef in Focus ele é justamente isso. Ele é uma oportunidade que a gente tem de ter um terneiro bom, produzido da vaca leiteira, que vai atender os requisitos do corte e vai desempenhá-lo no final também.
16: Bom, vou falar criar valor e entregar valor. Qual é a diferença que o produtor tem que ter esse entendimento desses dois quesitos de criar e entregar valor, Frederico?
3: Primeiro ponto, eu acho que criar valor, principalmente do Beef on Dairy ou de atitudes em cima do leite voltado ao corte, ela já está sendo apoiada até mesmo pelo mercado. Quando a gente vê algumas associações, como a Angus, como a Hereford e Bradford, criando ou já criaram projetos que certificam essa qualidade de carne do cruzado, a gente entende que já foi criado o valor. No entanto, a gente precisa realmente entregar valor, né? Então a gente precisa ter esse terneiro que vá desempenhar. Eu comentei ali que para o leite, a gente pariu bem, não prejudicou a minha vaca, já entregou valor para a propriedade de leite, né? A gente já tirou nossa reposição da melhores antissexado e eu já tive uma nova diversificação de renda utilizando aquelas que eu não quero reposição em cima do Beef on Dairy. Só que, no entanto, para o corte, o entregar valor não é só ele nascer bem. Ele tem que desempenhar, ele tem que ser padrão, ele tem que cair num coxo e converter, ele tem que ter uma qualidade de carne. Então é o que eu digo, para a gente entregar valor, a gente precisa não somente encarar o Beef on Dairy como uma solução para aquelas vacas que não são as almejadas da propriedade, mas sim como fazer um produto bom para entregar para o cara de corte.
16: Bom, sobre a questão de genética e reprodução, é bem diferente essa questão, o entendimento que tu falaste durante a palestra, né, Frederico? Reprodução, né, é o processo, né, é o protocolo, e genética é algo que vem além. Entendendo isso, buscando ajuda profissional, há esse desempenho melhor, essa entrega melhor de valor para um gado de corte de leite, né?
3: Perfeito. A gente pensa que é básico, mas às vezes a gente confunde a campo, né? A reprodução, ela é reproduzir o animal, independente de como, é ter uma progênie. Quando a gente fala de genética aplicada a campo, a gente precisa entender ao longo das gerações se realmente a gente está fazendo um melhoramento. Então, não é com qualquer indivíduo. E também não existe um indivíduo certo, existe um indivíduo mais indicado para aquele momento, para aquele sistema, para aquele rebanho, né? Por isso que a gente trouxe na palestra também outras tecnologias como a genômica, né? A gente precisa conhecer o nosso rebanho e entender o nosso objetivo. A partir disso a gente vai conseguir entender geneticamente o que é melhor. Agora, reproduzir é com qualquer touro.
16: Questão de mercado, há um mercado muito grande se abrindo, né? E tu trouxeste alguns valores e também antes disso, né? A própria ABS fez uma campanha para vender um sêmen para terminação de gado de corte e o resultado foi bom, ou seja, o produtor está acreditando porque tem mercado, tem para onde escoar essa produção, né, Frederico?
3: Perfeito, eu brinco que se a gente soubesse o amanhã, talvez a gente faria as escolhas mais certas, né? Então ninguém sabe o que vai vir. Mas as especulações, as tendências de mercado apontam aí para um boi valorizado e um terneiro ainda mais valorizado. Então, se eu fosse um produtor, se eu sou um produtor trabalhando, eu gostaria de surfar essa onda, seja do corte ou do leite, eu gostaria de ter. Como tu comentaste, a gente fez uma ação em cima do sexado de corte, foi muito vendido, que o pessoal está acreditando fielmente que o nosso boi vai ter essa valorização. Eles querem ter um produto macho que desempenha bem com qualidade de carne. Então o pessoal já usou o sexado em cima do corte, foi muito usado, a gente teve um estouro de venda, o resultado a campo está sendo muito bom de prenhez. E no leite da mesma forma, se a gente consegue estruturar nossa propriedade para surfar essa onda do teu terneiro cruzado bem valorizado, a gente não pode deixar isso de lado.
16: Frederico, quando tu falaste durante a exploração, tu disseste bem claro para os produtores e estudantes que estiveram aqui, né? Não vou chegar em casa, vai acontecer do jeito que tu está apresentando aqui. Não, cada realidade tem que ser entendida, o produtor tem que, a partir da sua realidade, aplicar o que é mais importante e o que gera melhor resultado.
3: Perfeito. Eu tive um professor de faculdade e ele brincava que a resposta favorita do técnico é depende. E realmente, depende. Depende de muita coisa, depende de muita variável, depende de mercado, depende do sistema, depende da região que o produtor está inserido. E eu comentei também, eu digo, eu tô que nem aqueles palestrantes de ação de bolsa, né? Olha, eu tô falando aqui o que eu acho que vai ser, mas não é recomendação. Então, da mesma forma, não é uma recomendação. A recomendação é chegar em casa, criar esta inquietude de como eu posso rentabilizar melhor. Nós trouxemos na palestra 3 ou 4 tecnologias que estão para nos apoiar a campo, que a gente pode usar, e cada uma vai ser usada em momento específico dentro da propriedade para trazer uma rentabilidade melhor.
16: Muito bem, essa é a participação do Frederico Cassanta, da ABS. Parabéns pela palestra, né, Frederico? Parabéns pela abordagem, uma abordagem simples, muito próxima do produtor. E a ABS, uma parceira da Cotriel há muitas décadas. A ABS é uma empresa que, como tu disseste, existe desde 1941, ou seja, uma empresa que está há muitos anos no mercado e que tem uma cooperativa como a Cotriel também apoiando. É importante o produtor saber a qualidade que está entregando, né, a empresa a partir da cooperativa, né?
3: Perfeito, eu agradeço a parceria. A gente tem muita confiança nessa parceria, a gente acredita no time técnico de vocês a campo e a gente quer que seja duradoura por muitos anos aí, porque vocês são peça fundamental para levar essa tecnologia junto conosco para os produtores.
16: Participação então do Frederico Cassanta da BS aqui no Fórum da Pecuária da Cotriel. Muito bem, a gente durante o Fórum da Pecuária também teve a oportunidade de conversar com o Luiz Otávio Lima, que muitos anos então trabalhou na CCGL, tem essa experiência muito grande em pesquisa. Luiz Otávio, tu vieste aqui falar, né, sobre a tua experiência nessa integração lavoura-pecuária, né? Luiz Otávio, né, aquela linda propriedade que passa lá até Passo Fundo é da sua família, já mostra lá que tudo que tu sempre preconizou na pesquisa, tu sempre aplicou em casa, Luiz Otávio. Primeiro, não é possível para todo produtor fazer isso, mas o básico bem feito, a partir da organização da propriedade, eu acho que é algo que começa muito bem a gerar resultados. Obrigado por ter sido nosso convite.
4: Obrigado, Roger. Eu que agradeço a Cotriel. Eu fico muito feliz de ser convidado, de participar aqui. Né? Como eu falei, eu já falei em outros fóruns da Cotriel, mas é sempre um prazer. E esse em especial porque eu já não estou mais na CCGL, não estou mais dentro do sistema. E só pelo fato de ser convidado para vir aqui mostra que a gente tem o que contribuir. E eu acho que esse é o objetivo, é vir contribuir. Nós temos essa história na pesquisa, onde a gente sempre tentou... me lembro muito que o Wagner sempre falava, o produtor tem que trabalhar menos e fazer sobrar mais dinheiro no bolso e ponto. O que a gente precisar para isso acontecer, nós vamos fazer. Então, a gente sempre tentou levar para a pesquisa, até porque a pesquisa ela é alimentada dos problemas do dia a dia do produtor, né? Se o produtor não leva os seus problemas para dentro da pesquisa, não retroalimenta a pesquisa, e isso as cooperativas, a Cotriel faz muito bem esse processo, a pesquisa perde a função e perde o norte. Então, o poder estar aqui, o poder contribuir, o poder discutir isso com o pessoal é sempre, sempre uma honra para mim.
16: Bom, Luiz Otávio, integração lavoura-pecuária. Tudo mais, né, por um bom tempo, quando estavas lá, sempre falava do que tu via na questão da propriedade de leite, né? Mas como, antes eu falar do gado de corte, que tu inclusive fez esses dias até um dia de campo lá na tua propriedade, mostrando tua experiência, como é que tu conseguia casar essa rentabilidade de uma boa produtividade leiteira com qualidade e com uma lavoura? Como é que você conseguia fazer as duas coisas juntas? Muita persistência, muita resiliência ou muito além disso?
4: Eu acho que tudo conversa, né, Roger? Eu sempre disse que a gente precisa se espelhar no que está funcionando e quem está olhando para frente. Então, Eu sempre incomodei os colegas que mexiam com fertilidade, com agricultura de precisão, porque hoje o pessoal que avalia a área, hectare a hectare, nível de nutriente, é quem está preocupado. Então, como é que eu vou adubar uma lavoura de milho para alta produção de silagem? É olhando o que o pessoal do pivô lá está fazendo para colher 300 sacos de milho. É esse o milho que eu quero botar dentro de casa. E aí, em contrapartida, eu preciso de uma pecuária que devolva essa área com condição desse milho se desenvolver, produzir toda essa produtividade. Então, eu acho que a conversa entre a pecuária e a agricultura tem que ser, de fato, uma integração. Porque a partir do momento que eu tenho um ambiente sinérgico, quando eu tenho, tendo gado nessa área ou não, eu tenho um manejo, e aí a técnica é muito importante, mas que a hora que eu devolvo essa área para a agricultura, ali tem fertilidade alta, ali tem resíduo de palha, eu tenho controle de planta daninha, eu tenho uma condição melhor até do que ela recebeu, a gente começa a construir um sistema sinérgico que vai ter um benefício pra, tanto para a agricultura quanto para a pecuária.
16: Em casa, quando você chegava, bom, vamos lá, vamos fazer funcionar isso que estava lá na pesquisa, qual que era o principal desafio para que em casa produzisse o leite, o animal ficasse com a qualidade, o animal de leite ficasse com a qualidade que tinha, né? Claro, se erra e se acerta, mas depois de fazer, né, como é que você fazia para que isso gerasse o melhor resultado possível, principalmente no gado de leite?
4: Te digo, Roger, que talvez fosse mais fácil do que parece, porque a gente já tinha errado bastante lá na pesquisa. Então, é o que eu falo sempre, o dinheiro do produtor é caro e é escasso para ele estar fazendo teste. Então, a partir do momento que um técnico entra na minha casa e diz, faz isso, é porque isso, eu tenho que ter segurança que isso foi amplamente testado, amplamente validado, e eu vou executar. Porque eu não tenho tempo e dinheiro para ficar testando dentro de uma atividade econômica. A partir do momento que a pesquisa disse, usa esse material com essa fertilização nessa época e dessa forma, fica muito mais fácil para mim como produtor ir lá executar. Porque está pronto, eu tenho que pegar essa cartilha pronta, muito melhor do que cada propriedade ter que rezar sua cartilha. O que eu preciso como produtor de fato é entender o meu sistema. Bom, o meu sistema é produção de leite, é produção de leite. Eu recrio em casa, recrio fora, enfim. Eu preciso moldar o meu sistema e a partir do momento que eu entendo que o meu sistema está pronto, eu vou na pesquisa e vou na técnica para melhorar cada processo da minha atividade. Então, como produtor, sempre foi muito mais fácil, porque eu trouxe o que a pesquisa disse. É isso que funciona, aplica e aí eu diminuo muito a minha chance de erro.
16: O gado de corte chegou como e como que está sendo o teu resultado, o que tu está fazendo, além do que já fazia com o gado direito que tu conhece, Luiz Otávio?
4: O gado de corte hoje é uma necessidade, né, Roger? A gente discutia a integração lavoura-pecuária já há anos. E era sempre aquela coisa, era nós da pecuária falando com nós da pecuária, né? Só que quando a gente entra nos últimos, desde 2019 e 20, que foi a primeira seca pesada aqui nos últimos anos, a gente vem enfrentando essas dificuldades. Então, as lavouras de grão com mais dificuldade, seca em cima de seca, o custo do dinheiro hoje muito pesado, enfim, isso nos fez acender o alerta e dizer, precisamos buscar ferramentas e alternativas para fazer renda em outros momentos do ano. E aí a pecuária encaixa nisso de uma forma estratégica, né? Porque eu tiro, é um sistema mais resiliente, é um sistema que eu tiro um pouco o risco. Agora a gente teve chuva de pedra, estragou canola, estragou trigo e o gado não. Então a gente tem uma, a gente acaba distribuindo, né? Então eu sempre, no início eu fui muito defensor do que a gente não tem que diversificar, a gente tem que ser especialista. Aí passou o momento de dizer, bom, mas se a gente é especialista numa coisa e a situação não é boa, vamos diversificar. Mas eu acho que hoje a gente tem que diversificar sendo especialista em cada etapa. Então eu acho que esse é o jogo. E a pecuária de corte, ela encaixa porque ela entra no sistema, ela tem data para começar, ela tem data para terminar. Pelo menos o nosso modelo, ela tem data para começar e data para terminar. Então a gente acaba conseguindo encaixar isso dentro do modelo de produção. Ou seja, eu colho o grão, eu entro com uma pastagem e depois eu vou tirar esse gado dessa área e liberar a área para o grão novamente.
16: Vou pegar o gancho do que tu falou agora, Luiz Otávio, é diversificar sendo especialista. É possível, né? E o que tu falaste sobre todos esses anos de estiagem, todos esses anos com problemas, chuva de granizo, excesso de chuva que está tendo esse ano. Então, quem está diversificando está entendendo. E tu falou lá bem no final, falaste no final, né? Entender o mercado. Entender o mercado é se especializar em tudo, saber fazer tudo bem. Não nada mais ou menos, né?
4: Perfeito. Hoje a gente pega, por exemplo, no gado de corte hoje, só o fato de eu tirar esses animais agora e vender, por exemplo, para alguém que vai confinar, ou eu ter uma estrutura mínima de confinamento para mim conseguir dar acabamento para esses animais, eu vou colocar um real e pouco em cima do quilo. Isso define eu ganhar ou perder dinheiro. Então, essas estratégias, elas têm que ser bem desenhadas, né? E quando a gente fala integração, é de fato integração, porque daqui a pouco não preciso ser eu que vou terminar esse animal, daqui a pouco eu faço uma parceria, enfim. Nós estamos com o desafio, a gente tem uma oportunidade gigantesca pela frente e a gente precisa construir saída. E eu acho que esse é o tema maior, né? Eu posso ter um vizinho, um outro produtor que está produzindo grão, que vai passar por dentro do meu boi para a gente ganhar dinheiro junto, não sei, né? Então eu acho que a gente desenhar essas alternativas para de fato integrar sistemas para diminuir custo e fazer sobrar um pouco mais no bolso de cada um é o nosso grande desafio.
16: Muito bem, participação então do Luiz Otávio Lima, engenheiro agrônomo com muitos anos de experiência na área da pesquisa, que segue falando sobre integração lavoura-pecuária no Fórum da Pecuária da Cotrial. Bom, a gente faz uma avaliação então do Fórum da Pecuária. Jefferson Camargo Keller, gestor do Departamento Animal da Cooperativa. Bom, Jefferson, conversando com produtores, com patrocinadores, com produtores, algo que houve consenso entre eles. Um evento qualificado de conhecimento para que o produtor ele tenha mais informações e produza melhor. Que é a avaliação que tu fazes sobre o Fórum da Pecuária. Jefferson, obrigado por ter sido nosso convite.
5: Obrigado, Roger. Saudações aos ouvintes. Roger, o evento só fala-se por si mesmo. É o primeiro Fórum da Pecuária Cotrial que nós fizemos. Já havíamos fazendo outros eventos anteriormente em outras situações, em outras unidades da cooperativa. E dessa vez a gente procurou fazer um evento voltado para ambas as áreas. Fórum da Pecuária, para produtores de leite e produtores de corte. A avaliação, ela mesmo se fala, né? Casa cheia. Você vê os produtores contentes, todos os temas voltados para ambas as atividades, tanto leite quanto cortes, as palestras, de extrema importância, a questão reprodutiva, o manejo sanitário, a importância da integração lavoura-pecuária. Então, todas as palestras que foram abordadas aqui, todos os temas, foram de extrema relevância. Basta você ver que até o final, né, ninguém arredou o pé, a gente só tem a agradecer e a avaliação ela é de forma muito positiva. Nós procuramos trazer três temas que abordassem as duas áreas. Então, quando se desenhou esse Fórum da Pecuária Cotrial, que foi há uns meses atrás, foi justamente pensado de que forma nós ia atender o nosso produtor. Para nós não fazer com que o produtor viesse até aqui e se colocasse desconectado das informações. Então esse foi o principal objetivo, trazer três temas voltados para ambas as atividades que o produtor levasse algum resultado, levasse alguma informação. E tenho certeza que todos saíram muito satisfeitos do primeiro Fórum da Pecuária.
16: Jefferson, que para encerrar é só fazer o agradecimento a todo mundo que apoiou e concretizou e fez com que isso fosse possível, né?
5: Exatamente. Nossos apoiadores, os patrocinadores, né, Roger? Que nada você constrói sozinho. Foi como eu falei na minha fala no início, né, no início do evento. Tudo se constrói com pessoas, mas para isso precisa de interesse, precisa de engajamento de pessoas, patrocinadores, apoiadores e, logicamente, né, o nosso produtor, o nosso associado, alunos, participantes dos cursos técnicos, universitários, professores. Isso engrandece o evento, isso nos deixa gratificados pela participação em massa de tantas pessoas, tantos produtores e alunos.
16: Muito bem, essa é a participação do Jefferson Camargo Keller, gestor do Departamento Animal da Cotrial, falando sobre o Fórum da Pecuária.
0: Do Fórum da Pecuária, na semana que vem a gente vai veicular também a entrevista do Marcos Plonkowski, que falou sobre ferramentas para ampliar os índices reprodutivos da pecuária. Também temos entrevistas na semana que vem, com ainda referentes à vitrine de inverno que aconteceu lá na Granja do Zaca, em Salto do Jacuí, as quais vamos repercutir aqui no nosso programa. E vamos falar também de mais um módulo, o último módulo do ano do programa Soma, que é voltado aos representantes de núcleos da Cotriel, e que terá como tema governança cooperativa e seu impacto na gestão. São os assuntos que teremos no programa da semana que vem. Vamos encerrando o nosso Cotriel em sua casa com os aniversariantes da semana.

0: parabéns.
1: E conforme o cadastro da Cotriel, vamos estar de aniversário nesta semana os seguintes associados. Na segunda-feira, 5 de outubro, Lauro Luiz Vilarinho, Luiz Garibaldi Moreira Fagundes, Norma Maria Seckler da Cunha, Ivanir Luiz Quintner, Wilson Bonadeu, Elizabeth Tecchio de Mello, Sétimo Demétrio, Rony Antônio de Vargas, Carlos Loreno Eringer, Alexandre Luiz Gonçalves, Edilson Foleto, Maurício Zini, Caroline Aparecida Resch, Antônio André Antonello, Daniel Luiz Gugel, Lucas Schmidt Kaufmann, Luiz Felipe Weise, Camila Jever Dieter Berner, Henrique Santos Dalmora, Igor Enrich, Mayra Michelini Stein, Gabriela Zacher dos Santos, Régio da Rosa Prevedelo e João Felipe Limberger serão os aniversariantes da segunda, 5 de outubro. Terça, 6 de outubro, os cooperados que vão pagar o bolo serão Sadi Nazari, Nedi Kaufmann Drum, José Cândido de Matos, Adair José Spitt, José Estevão Stringinini, José Fernandes, Valdemar Teichmann, Dalva Coreni Toledo da Silva, Cirei da Silva Paixão, Leonel Trenhago, Sadi José Pereira, Marisa Comim, Ney Tramontini, Ataídes Flores, Vilmar, Mauri Seiberti, Anabel Varros Drescher, Anderson Pierezan, Jorge Jader dos Santos, Dayana Niederauer, Ana Paula da Silva, Valdocir Mendes de Oliveira, Josué Demétrio, Luciano da Veiga Schlosser e Ana Lívia Gellen serão os aniversariantes da terça, 6 de outubro. Quarta, 7 de outubro, só para as velhinhas dos sócios Leonildo Trenhago, Augusto Portela da Silva, Silvia Helena Roth Volkweis, Irineu Alberto Markman, Alzir João Lachneu, Jardel Suket e Éder Decorli estarão de aniversário na quarta, 7 de outubro. Quinta, 8 de outubro.

Everton Leandro Brister, Darlan Pfeiffer, Leandro Pereira, Tarcísio Pereira, Alisson Júnior Sulzbacher, Juliana Seolim Brown e Zaqueu João Cluge estarão de aniversário no dia 8 de outubro, quinta-feira que vem. Sexta que vem, 9 de outubro, os associados que estarão pagando a festa serão José Darcy Pereira de Castro, Zaluar Vedi de Moraes, Eli Duvina Pagno Sati, Gentil José Inácio de Moraes, Maria Onilce de Biasi, Jandir de La Vecchia, Gildo Antônio Franceschetti, Luiz Roque Festinari, Sadi Santo Marisotto, Zalésio Brister, Sérgio Antônio Rodrigues, Ivo Paulo Rosman, Vanderly Costa dos Santos, Eva do Carmo Camargo, Irani Wendler, Marco Antônio Silva Machado, Alexandre Serrano Moraes, Jefferson Adriano Vissoto, Adair Pedroso Rodrigues, Maximiano Seolim, João Ricardo Silveira, Rafael Pinheiro Pereira Lache, Gláucia Enerich, Clédio Bertani, Emanuel Carvalho da Silva, Samanta Cierculache, Alfredo Josemar de Oliveira, Cássio Maurício de Moraes, Norton Ceruti Fornari e Henrique Pradella Bayerli estarão de aniversário sexta que vem, 9 de outubro. Sábado que vem, 10 de outubro, vão pagar a festa os cooperados Jesus Salvador de Camargo, Saulo José Ruoso, José Rodrigues, Sérgio Pereira, Danilo Seibert, Rafael Meaza, Samuel Redim, João Emílio Schmidt Filho, Douglas Schneider, William Silveira Batista, Fernando Haas, Ângela Riolon da Costa e Fernanda Opel estarão de aniversário no sábado que vem, 10 de outubro. E domingo que vem, 11 de outubro, junto com a Cotriel, que estará completando no domingo que vem, 11 de outubro, 67 anos, estarão também de aniversário os associados Idalino Feron, Romilda Canzi Perim, Arnaldo Leopoldo Baiuk, Armindo Vander, Almeri Silva de Oliveira, Vili José Dalmolin, Arcelino Soares de Camargo, Mário José da Silva, Dirceu Galera, Maria Salete Marques da Silva, Maristela Terezinha Becker, Jones Fantinel, Valdemar Janque, Eloni Beatriz Portela da Silva, Valderi Marques, Evandro Lubian, Ilu Facneto, Dionara Pastório da Silva, Jane Aparecida Fiuza Nagel, Josiane Aparecida Orsolim, Rodrigo Fernandes Moraes, Joelcio de Quadros, Fabriele Martins Lemens, Juliano Bulé Camargo, Maicon Secrete, Samara da Luz Pereira, Suelen Capitânio e Arthur Estrela Ozelame estarão de aniversário no domingo que vem, 11 de outubro. A todos os associados, em nome da direção e funcionários da Cotriel, vai daqui um grande abraço e votos de muita saúde, paz no coração e felicidades. Saúde! Para encerrarmos o nosso programa, vamos então destacar os nossos colegas, os funcionários de aniversário na próxima semana. Segunda, 5 de outubro, Nathaniel da Costa Oliveira, José Itacir Fagundes, Edmilson Oliveira da Silva, Sétimo Demétrio e Dejanira Pinto. Dia 6, terça-feira, Roberto Matias, Ana Lívia Gellen, Everaldo Streich Fischer, Ana Lice Rodrigues da Silva, Charles Werner, Valdocir Mendes de Oliveira e Janquiel Fernandes. Quarta, 7 de outubro, Éder de Corve e Juarez Gomes de Oliveira. Quinta, 8 de outubro, Valmir Luiz de Oliveira, Valdelírio dos Santos, Andrei Madri Nunes Pinto, Emanuele Colerauz Linhares, Ivan de Franceschi e Norberto Schwenninger. No dia 9, sexta-feira, Leonardo Ribeiro da Cunha. Sábado, 10 de outubro, William Silva Santos, Adilson Santos da Silva, Solange de Lima Prates da Silva, Fernando Haas, Francine Quintana Ortiz, Fernanda Opelt e Luciano Nicolini. E no dia 11 de outubro, domingo que vem, Juliano Bulé Camargo, Evandro Francisco Prates de Moraes, Adilson de Oliveira, Vitória Camille Araújo de Matos, Ricardo Rosalim e Daniel Calisto dos Santos. A todos os funcionários, em nome da direção e demais colegas, vai daqui um grande abraço e votos de muita saúde, paz no coração e felicidades.

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1: Ficamos por aqui com mais um Cotriel e Sua Casa, associados, associadas e ouvintes de toda a região. Muito obrigado pela sua audiência. Desejamos um ótimo final de semana de paz, saúde e felicidades. Nos encontramos na semana que vem. Até lá.
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2: 8:09.
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1: 8:16.
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1: 8:20. 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

0: 8h48.
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1: 9:03.
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0: A partir de agora, ouçam aqui pela Rádio Tigre FM 87.7 o informativo semanal da Administração Municipal de Arroio do Tigre. Encerramento dos treinamentos da Lei Lucas. No sábado, 26 de setembro, foi realizado o último treinamento sobre a Lei Lucas com professores e monitores das escolas do município de Arroio do Tigre. A capacitação aconteceu na IMEF Ervino Alberto Guilherme Conrad e encerrou um importante ciclo de formação voltado à preparação dos profissionais para situações de emergência no ambiente escolar. Durante os encontros foram apresentadas orientações e técnicas de primeiros socorros, proporcionando mais segurança e preparo para agir diante de possíveis situações de urgência. A administração municipal agradece às escolas, professores e monitores pela participação e pelo compromisso com a segurança e o cuidado com as crianças. Arroio do Tigre participa do segundo Summit das Cooperativas Escolares. No sábado, 26 de setembro, Arroio do Tigre participou do segundo Summit das Cooperativas Escolares, realizado no Parque da Expo Agro Afubra, em Rincão del Rei, Rio Pardo. O evento reuniu aproximadamente 950 jovens de diferentes municípios do Rio Grande do Sul e teve como tema cooperativismo e voluntariado, pensar globalmente e agir localmente. Representando Arroio do Tigre, participaram professoras, orientadoras e representantes das 4 cooperativas escolares do município, Cooper Dickel, Cooper Vino, Unires e Cooper Mar, acompanhadas pelas coordenadoras da Secretaria Municipal de Educação, Maria Inês Espet Hermes. O encontro proporcionou momentos de aprendizagem, integração e troca de experiências, fortalecendo valores como cooperação, protagonismo, participação e solidariedade. Arroio do Tigre inicia a construção do Plano Municipal pela Primeira Infância. O Comitê Intersetorial de Políticas Públicas para a Primeira Infância de Arroio do Tigre realizou nesta segunda-feira a primeira reunião de trabalho para a construção do Plano Municipal pela Primeira Infância, o PMPI. O encontro aconteceu na sala de reunião.

0: reuniões da Prefeitura Municipal e foi conduzido pela Coordenadora Municipal de Educação Infantil, Michele Zucchetto Yankee. Durante a reunião foram apresentadas as principais etapas, princípios e objetivos do plano, além da importância da atuação integrada entre os diferentes setores do município. Também foram discutidas as responsabilidades de cada área e os primeiros encaminhamentos para a continuidade do processo que será desenvolvido de forma intersetorial e participativa. Caminhada da Primavera valoriza as belezas e a história de Arroio do Tigre. A Arroio do Tigre realizou mais uma edição da Caminhada da Primavera, proporcionando uma tarde de contato com a natureza, história, cultura e belas paisagens do município. O percurso contou com passagem pela propriedade da família Bernardi, visita à Cachoeira Arroio Cereja e ao museu e antigo casarão dos Bischoff, além de um café rural. A atividade proporcionou momentos de integração e lazer, valorizando as belezas naturais, a cultura e a história de Arroio do Tigre. Memória Ativa promove cuidado, convivência e valorização da vida. O projeto Memória Ativa, Vidas Longas, realizou mais um encontro com atividades voltadas ao estímulo da memória, atenção, orientação e participação. A programação também contou com dinâmicas, momentos de convivência e ações de educação em saúde. Dentro das atividades do Setembro Amarelo, o encontro reforçou a importância da valorização da vida, dos vínculos, das histórias e da participação social. O próximo encontro será realizado no dia 30 de outubro, das 9 às 10h30, na comunidade evangélica. O projeto integra a linha de cuidado para a saúde cognitiva e o envelhecimento com autonomia, por meio da atenção primária à saúde da Secretaria Municipal da Saúde. Praça Pedro Thomas Fingler segue em revitalização. As obras de revitalização da Praça Pedro Thomas Fingler seguem avançando em Arroio do Tigre. A cada etapa, já é possível perceber a transformação deste importante espaço de convivência do município, que está sendo preparado para oferecer mais beleza, lazer, integração e qualidade de vida à comunidade. Em breve, a população poderá contar com uma praça renovada, acolhedora e preparada para receber todos. PA transforma a produção da agricultura familiar em solidariedade. Durante 2026, a Secretaria Municipal da Agricultura, em parceria com a Emater, desenvolveu o Programa de Aquisição de Alimentos, o PA, fortalecendo a agricultura familiar e valorizando os produtores locais. Como forma de gratidão pelos resultados alcançados, os fornecedores participantes realizaram a doação de alimentos ao Hospital Santa Rosa de Lima. A iniciativa demonstra que a agricultura familiar contribui não apenas para a produção de alimentos, mas também para o cuidado e o bem-estar da comunidade. A administração municipal agradece aos agricultores e fornecedores participantes, à Emater e à Secretaria da Agricultura pela parceria e pela generosidade desta ação. Este foi o informativo semanal da Administração Municipal de Arroio do Tigre.
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1: 9:20.
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1: 9h48.
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1: 10:04.
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1: 10:05.
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0: 10h15.
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4: 10h34.
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0: 10h48.
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0: 12:15.
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2: 11:47.
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1: 12:03.
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6: Que quereis? Irei ter convosco, com vara ou com amor, espírito de mansidão? Apóstolo Paulo, 1 Coríntios, capítulo 4, versículo 21. Por vezes, o apóstolo dos gentios, inflamado de sublimes inspirações, trouxe aos companheiros interrogativas diretas, quase cruéis, se consideradas tão somente em sentido literal, mas portadores de realidade admirável, quanto vistas através da luz imperecível. Em todas as casas cristãs vieram irradiações de amor e paz. Jesus nunca deixou os seguidores fiéis esquecidos. Por mais separados, caminham no terreno das interpretações. Emissários abnegados do devotamento celestial espalham socorro santificante em todas as épocas da humanidade. A história é demonstração dessa verdade evidente e lógica. A nenhum século faltaram missionários legítimos do bem. Promessas e revelações do Senhor chegam aos portos do conhecimento através de mil modos. Os aprendizes que ingressaram nas fileiras evangélicas, portanto, não podem alegar ignorância de objetivo a fim de se esconderem as próprias falhas, cada qual no lugar que lhe compete, já recebeu o programa de serviço que lhe cabe executar cada dia. Se fogem ao trabalho e se escapam ao testemunho, devem semelhante anomalia à própria vontade de tomar decisões. Eis porque é possível surja um momento em que o discípulo ocioso e pedichão poderá ouvir o mestre sem intermediários, exclamando de igual modo: que quereis? Irei ter convosco com a vara

ou com amor e espírito de mansidão? Amor e espírito de mansidão é a vibração de acolhimento, compreensão, tolerância para quem busca aprender com a boa vontade e sinceridade. A vara não é castigo físico ou violência do alto, mas o peso da realidade, da lei de causa e efeito, responsabilidade e da própria consciência. Chega o momento em que o espírito ocioso ou revoltado colhe o reflexo exato de sua escolha. O Espiritismo reforça que não se imponham crenças. Acolhe-se quem vem a respeito, se quem repele, sem perda de tempo e acusações estéreis. A escolha cabe à vontade do próprio discípulo. Um abraço fraterno de luz e paz. 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

0: meio-dia e 17.
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0: Meio-dia e 47.
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1: 1h16.
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3: 1:48.
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1: 2:02.
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0: 2:17.
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0: beijo no coração de vocês.
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3: 2h50.
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1: 3 horas. 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
3: 13h21.
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0: 13:46.
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1: 4:01.
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6: Prezados fãs e amigos, queridos ouvintes, saudações serranas. Hoje, mais uma vez, faremos um programa especial devotado às comemorações farroupilhas, tão importantes historicamente para os gaúchos e catarinenses que vivenciam e preservam as nossas tradições. Meu grande abraço à gauchada do Brasil, também com muito respeito, minha calorosa saudação e abraço aos demais ouvintes que nos prestigiam na sintonia desta que é a sua emissora favorita, sua rádio do coração. Como esta é uma edição especial, como disse, trarei nuances da história do nosso Rio Grande e especificamente da Revolução Farroupilha, ou o decênio Farroupilha, como muitos se referem. Meu amigo Ganso e eu iremos brindá-los com muitas músicas de nossas gravações e, por ser este um programa especial, não teremos um momento nobre. Além dos apoiadores locais,

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1: Agora vem a boa música a quem nos está dando o prestígio da audiência. Primeiramente, rodaremos Eu de a Cavalo e depois a clássica Novas Andanças. Vai lá, Ganso!

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1: Ouvimos do Everson Maré, Eu de a Cavalo, e em seguida, de minha autoria, Edson Dutra, Novas Andanças. Teremos agora um pequeno intervalo e logo estaremos de volta com a sequência desta edição, por certo, contando com a agradável companhia de todos vocês, ligadinhos aí conosco. Até já, prestigiados amigos, gaúchos e ouvintes que estão espalhados por todo o Brasil.
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3: 4:15.
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1: De volta, agradável companhia de todos vocês, queridos ouvintes, com o programa Encontro com os Serranos. 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
1: 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De volta com o nosso encontro, hoje um programa especial dedicado à história do Rio Grande, notadamente à Revolução Farroupilha, da qual nós, tradicionalistas, tanto falamos e tanto festejamos. Pesquisas feitas por Marcos Emílio Ekman Faber nos trazem as informações. A Revolução Farroupilha, 1835-1845. A Revolução Farroupilha foi a mais longa guerra civil da história brasileira, durando, como disse, de 1835 até 1845. Foram 10 anos de batalhas entre imperialistas e republicanos. Os primeiros defendiam a manutenção do império e os segundos lutavam pela proclamação da República Brasileira. Mas será que a Revolução Farroupilha realmente foi revolução? Ou apenas mais uma entre tantas rebeliões que ocorreram nesse período? Por que a Revolução Farroupilha aconteceu? No final do século XVIII, os ideais iluministas e liberais eram apresentados ao mundo. Na Europa, a burguesia chegava ao poder após a Revolução Francesa. E na América, os norte-americanos conheciam a independência após uma longa guerra civil. Os iluministas e os revolucionários franceses defendiam a liberdade e a igualdade de todos perante a lei, a livre iniciativa e o direito à propriedade privada. Quando essas ideias chegaram ao Brasil, no início do século XIX, a monarquia brasileira passou a ser vista como um atraso ao desenvolvimento econômico do país, principalmente pela burguesia que se formava. Devido a isso, diversas revoltas, denominadas de rebeliões regenciais, estouraram em todo o país. No Rio Grande do Sul iniciava a Revolução Farroupilha. Posto isso, vamos rodar 2 músicas e daqui a pouquinho prosseguimos nesses nacos de história da nossa Revolução Farroupilha. Rodo para vocês agora, com o apoio do meu colega Ganso, De Chão Batido e depois Jinete de Fronteira. Vai lá, Ganso!

0: Rodamos do João Alberto Preto, do Agnoleto e do Pedro Neves, de Chão Batido. E de minha autoria, Edson Dutra e Arabi Rodrigues, na gravação original, Ginete de Fronteira. Breve intervalo e já voltaremos com esse programa especial sobre a Revolução Farroupilha. Até já, meus ouvintes.
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5: 4:33.
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Regressando com o nosso encontro, a agradabilíssima companhia dos nossos fãs e amigos, por essa que é a sua rádio favorita, sua rádio do coração. 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Aqui no Encontro com os Serranos, um programa especial sobre a Revolução Farroupilha. Como começou a Revolução? As ideias de autonomia e federalismo encantam ou encantaram a elite brasileira e ganharam força ao natural na província do Rio Grande do Sul, província de São Pedro, como era conhecida. A distância do poder central, a condição de produtor de alimentos, os elevados impostos pagos ao Império e a recente vivência de guerras impulsionaram o Estado gaúcho, ou a província, como queiram, a não aceitar a submissão que lhe era imposta. Para piorar, o governo central resolveu baixar o imposto sobre a importação de charque estrangeiro, medida que afetava diretamente as oligarquias gaúchas, já que na época o Rio Grande do Sul era um grande produtor desse item. Isso, somado ao fato da elite rural gaúcha estar cansada dos desmandos do centro do país e do descaso político com o Estado, decidiu se rebelar contra o Império. Esses são os motivos, os maiores motivos. Vamos rodar agora mais duas músicas para vocês. Galpão do Brasil e Gineteadas Gaúchas. Vai lá, amigo Ganso!

0: Rodamos para vocês o shot Galpão do Brasil, de minha autoria e de João Alberto Preto. E depois, de minha autoria e de João Francisco Becker, Gineteadas Gaúchas. Breve pausa e logo, logo voltaremos com a sequência desse programa especial dedicado aos feitos farroupilhas, a nossa Revolução Farroupilha, a memória de tantos heróis gaúchos, rio-grandenses que deram sua vida pela liberdade. Até já, meus ouvintes.
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0: De volta com o nosso encontro sob o prestígio da companhia de todos os nossos queridos ouvintes. 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
0: Regressando com o programa especial dedicado à epopeia farroupilha, falo agora da Revolução. No dia 20 de setembro de 1835, tropas farroupilhas marcham sobre Porto Alegre, tomando o poder da cidade. No dia seguinte, Bento Gonçalves, líder do Levante, entrou triunfante na capital. Bento deu posse ao vice-presidente da província, Marciano Ribeiro, e acalmou a população declarando: "Em nossas mãos, a oliveira substitui a espada." Alguns dias depois, praticamente todo o estado estava em mãos farroupilhas. Somente as cidades de Rio Pardo, São Gabriel e Rio Grande ficaram em poder do Império. No dia 15 de julho de 1836, os imperialistas reconquistaram Porto Alegre. Bento Gonçalves, líder dos farrapos, tentou a reconquista da capital, mas foi frustrado após 3 horas de luta. A perda de Porto Alegre foi uma derrota decisiva, pois a capital nunca seria reconquistada pelos revolucionários. Em 9 de setembro de 1836, ocorreu a primeira grande batalha. Antônio de Souza Neto, a figura mais respeitada das forças farroupilhas depois de Bento Gonçalves, venceu as tropas imperialistas na Batalha do Seival. A vitória foi tão entusiasmante que Neto, instigado pelos republicanos radicais, proclamou a República Rio-Grandense. A decisão emancipava o Estado Gaúcho do restante do Brasil. A medida deu novos rumos ao Levante, configurando o caráter revolucionário do movimento farroupilha. Vamos brindá-los com mais músicas agora, meus ouvintes. Chegando o bugio Flor de Fandangueiro e depois a vaneira Festeiro Tipo Bicho. Vai lá, amigo!

0: Repassamos a vocês do Daniel Rack, o bugio Flor de Fandangueiro. Depois de minha autoria, Edson Dutra, de João Sampaio e Diego Miller, Festeiro Tipo Bicho. Mais uma pequena pausa e prosseguiremos com o programa especial dedicado aos feitos farroupilhas. Até já, queridos e prestigiados ouvintes.
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2: 4h58.
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Rico, em nome dos gaiteiros citados nesta linda chamarrita, e também em meu nome, desejo agradecer pela lembrança e homenagem ora prestada. Todos te desejam muito sucesso, já que representas com teu trabalho artístico a mais pura arte e tradição do Rio Grande.

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1: 5:05.
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1: O programa Encontro com Serranos volta à audiência de todos que nos prestigiam com essa amável sintonia. 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
1: Regressando com o programa, hoje em edição especial, prestigiando aí os feitos Farroupilhas, sempre como é de praxe, nós estamos trazendo nuances da história, comentando sobre esses feitos e reverenciando os nossos grandes heróis. Vou repassar-lhes o discurso de Antônio de Souza Neto ao proclamar a República. Nós que compomos a primeira brigada do Exército Liberal, devemos ser os primeiros a proclamar, como proclamamos, a independência dessa província, a qual fica desligada das demais do Império e forma um Estado livre e independente, com o título de República Rio-Grandense, e cujo manifesto às nações civilizadas se fará oportunamente. Gritemos pela primeira vez: Viva a República Rio-Grandense! Viva a independência! Viva o Exército Republicano Rio-Grandense! Este foi o discurso de Antônio Souza Neto, que, ao proclamar a República Rio-Grandense, deu esses vivas todos e realmente impingiu nos homens aqui do Sul o seu grito de liberdade mais flamante. Prossigo ainda neste bloco descrevendo duas palavras que são importantíssimas no nosso contexto histórico. Primeiramente sobre a palavra gaúcho e depois sobre a expressão farroupilha. A palavra gaúcho inicialmente designava os ladrões de gado e os malfeitores.

os homens sem lei e sem rei. Eram os guaxos, que significava órfão, e se refere aos filhos de Índia com o branco espanhol ou português. Somente em meados do século XIX, o termo deixou de ser depreciativo. A expressão farroupilha era um termo depreciativo que os imperialistas utilizavam para se referir aos soldados gaúchos. Literalmente, farroupilha fazia referência às roupas esfarrapadas que os revolucionários usavam. E agora, mais músicas a vocês, meus prezados ouvintes. Roda aí, amigo Ganso, Santuário Galponeiro e Sonho de Bugio.

0: rodamos para vocês no Encontro com os Serranos, edição especial Farroupilha, do Che Zico e do Pedro Neves, Santuário Galponeiro, e depois do João Francisco Becker e de minha autoria, Edson Dutra, Sonho de Bugio. Breve intervalo e logo a sequência do programa. Até já, meus prezadíssimos ouvintes.
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0: 5h21.
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5: Voltando à agradável companhia dos nossos fãs e amigos com o programa Encontro com os Serranos. 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
5: Regressando com o programa Encontro com os Serranos e edição especial, focalizando a Revolução Farroupilha. Vou discorrer agora sobre o Tratado de Poncho Verde, assinado em Dom Pedrito. Em 1º de março de 1845, os imperialistas, liderados por o Duque de Caxias, e os republicanos farroupilhas assinam um tratado de paz, o Tratado de Poncho Verde. Oficialmente a guerra está terminada, ou a revolução estaria terminada. Então, foi um marco da paz. Eu tive a oportunidade, meus caros ouvintes, de visitar esse monumento à paz lá no Poncho Verde, um certo distrito de Dom Pedrito. Lá tem um busto à paz, muito interessante mesmo de ser visto e comprovado, saber que ali em 1845 foi assinado o Tratado de Paz entre os republicanos farroupilhas e os imperialistas. É emocionante, chega-se lá e, pelo gauchismo que aflora em todos nós, dá um arrepio, dá uma emoção muito grande. Confesso a vocês que eu senti isso quando passei por lá. Vou ressaltar agora, ainda nesse bloco, os principais pontos assinados no Tratado de Poncho Verde. O Império pagaria as dívidas do governo republicano. Os oficiais republicanos seriam incorporados ao Exército Brasileiro. Eram declarados livres todos os escravos que haviam lutado nas tropas republicanas. Seriam devolvidos todos os prisioneiros de guerra. foram elevadas as taxas alfandegárias para importação do charque estrangeiro, o que favoreceu o comércio do charque gaúcho. Pós-guerra, Antônio de Souza Neto mudou-se para o Uruguai. Davi Canabarro luta ao lado das forças brasileiras na Guerra do Paraguai. Após deixar o Rio Grande do Sul, Giuseppe Garibaldi voltou à Itália, onde foi um dos grandes heróis da unificação daquele país. Bento Gonçalves morre 2 anos após a Revolução Farroupilha. Agora reporto-me à conclusão. A assinatura do Tratado de Poncho Verde trouxe benefícios para ambos os lados. Por isso, não podemos afirmar que os farroupilhas venceram a guerra. Por outro lado, também não podemos dizer que fomos derrotados. A verdade é que os dois lados alcançaram parte de seus objetivos. Se o Império Brasileiro não perdeu sua importante província fronteiriça, os farrapos também lucravam com o aumento do imposto sobre o charque importado. Entretanto, o mais importante e polêmico sobre o final da Guerra dos Farrapos está na discussão que envolve o seu desfecho. Afinal, podemos afirmar que a Revolução Farroupilha foi um sucesso? Pergunta-se. Pois o que tornava a Guerra dos Farrapos diferente das outras rebeliões regenciais que ocorreram na mesma época foi o seu caráter revolucionário, isto é, o rompimento com o Império e a luta pela República e pela abolição da escravatura, fatores que tornavam o Levante Gaúcho uma revolução. Contudo, quanto a este caráter revolucionário, os farroupilhas não obtiveram sucesso, pois o Brasil manteve-se como uma monarquia e o Rio Grande do Sul voltou à condição de província brasileira. Mas o pior de tudo foi que a escravidão foi mantida. Mesmo os que haviam lutado na guerra, poucos deles foram os que mantiveram a sua liberdade após a declaração de paz. Infelizmente, digo eu. Vamos agora trazer mais música a todos vocês, queridos fãs e amigos. Rodaremos Canto Alegretense e depois essa clássica Bandeira dos Fortes. Vai lá, Ganso!

0: Rodamos para vocês do Antônio Augusto e do Bagre Fagundes, Canto Alegretense. E depois de minha autoria, Edson Dutra, Bandeira dos Fortes. E assim, meus queridos e nobres ouvintes, estamos por concluir mais essa edição especial do nosso encontro semanal. Renovo meu agradecimento pela audiência de todos, agradeço às empresas que anunciam localmente, às rádios parceiras e àqueles amigos que, com suas empresas, produtos e serviços, viabilizam nosso trabalho desde aqui. 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
0: E até a semana que vem, quando com a graça do grande arquiteto Universo, deveremos estar com vocês por essa querida emissora, no prestígio da cultura, da nossa tradição, preservada com amor, com respeito à cidadania e à liberdade. Viva a pátria, viva o Rio Grande de todos nós. Até lá, queridos fãs e amigos dos serranos.
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0: Eu disse, larga, Mariana, que eu não vou me embora. Me deixa, Mariana, que eu não vou me embora. Vou ficar contigo toda a vida, mas não me meta a doideira, hein? 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
1: 5:44.

0: 147.
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1: 6:02.
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2: 6h17.
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0: 6h46.
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0: 8h16.
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0: 8h47.
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